0: Newsy Boopsum Award!
1: Oh, what's happening?
0: I'm saying, you confused the award and me? Deus, tu amas de amor. Eu tenho uma maneira especial de usar as pessoas que gosto delas.
1: Sente como é, diz-me.
0: Assim.